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4: 9:15.
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0: Estamos de volta com Cidade Love, o amor que contagia toda a cidade.
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1: Valeu, gente! Essas são as últimas de hoje do nosso Cidade Love. Voltaremos no próximo programa com muito mais pra você.
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4: 9:31.

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0: gente, aí eu chegando mais uma vez com a graça de Deus. Bom dia a você na cidade, um bom dia a você pela zona rural, distritos, fazendas, currais. Vocês que nos escutam às longas distâncias, né? Um bom dia. A partir deste momento entra no ar o programa Amanhecer Sertanejo pela Rádio Saro FM. E nesta comunicação está o Alberto. Roberto, estou junto contigo até às 8 da manhã. Hoje é sábado, né? Hoje é sábado. Hoje é 8 de agosto de 2020. E 26. Eu sou o Alberto Roberto, vou estar junto contigo até às 8 da manhã neste sábado. E ao meu lado está ele, meu amigo, não, meu amigo não, né? Meu irmão. Que irmão? Tu não é meu irmão?
1: É mesmo, Alberto? É meu.
0: Tu é meu filho.
1: Ô, danadinho, tá doido. Ô, danadinho, tá doido.
0: E vamos começando mais um programa Amanhecer Sertanejo neste sábado, né? Um bom dia para vocês. Obrigado por ligar o rádio e ter paciência de nos escutar. Que Deus abençoe cada um de nós. Que Nossa Senhora de Aparecida cubra com seu manto azul.

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3: Eita, 6:10, Chitãozinho Chororó cantou pra nós um bom dia. Também vem aí a Roberta Miranda cantando pra nós a Majestade, o Sabiá. Essa dá pra matar a saudade. Agora sim, vamos um apoio cultural e eu volto já.
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8: Eu de volta, eu voltando de novo, agora 6h15. Vamos mandando um bom dia para toda a comunidade da Barriguda, né? Mandando um bom dia aqui para o Rogério do Pão, né? É um ouvinte nosso também, para o doutor Anderson, né? Vamos mandando um bom dia para o Neném de Zuí e também para o Saúba, né? Você conhece a música do Saúba, a principal, que ele gosta ou não?
9: Tu acha?
8: Hein?
9: Tu acha?
8: Ele gosta de escutar nós, viu?
9: É meu momento.
8: É, todo dia, né? Quem vai chegando logo cedo da manhã lá é meu amigo Manso, né? É, o Manso ontem passou perto de mim com uma roçadeira. Eu disse, que é isso aí, meu filho? Vai pra onde? Eu disse, eu vou roçar meu roçado lá na fazenda Neném de Zoe.
9: É meu momento, é meu. Quem disse?
8: Meu amigo Manso, coloca aí a música aí do meu amigo Saúba, também vai para o Neném de Zuí, que tá ligadinho no programa de nós, 6h16.

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3: Estou de volta, agora 6 horas e 23 minutos. Adalberto e Adriano, Me Deixe Só. E também veio aí a música Milionário e José Rico cantou para nós, O Nosso Filho. E agora eu vou falando abaixa um pouquinho, você. 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Agora eu vou mandando um bom dia aqui para o secretário, para seu Antônio Altero, né? Seu Antônio Altero é ali no Sítio Malhada da Pedra, né? É um ouvinte nosso, tem uma música aí, manda aí uma música aí, vamos mandar o Teixeirinha, o Rei do Baralho. 6 horas e 27 minutos.

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0: Eita, eu de volta, eu voltando de novo, às 6 horas e 34 minutos, você ouvindo a Rádio Saro FM. E nesta comunicação está o Alberto Roberto no programa Amanhecer Sertanejo. Vamos mandar um bom dia aqui para a comunidade do Sítio das Moças. Mandar um bom dia aqui para a dona Ivaneida, o seu Zezinho, ao Carlos Alberto, ao José Matheus e também a Larissa, né? Tem uma música aí para mandar para a Larissa. E a segunda música, meu secretário, nós vamos mandar pro pessoal lá na fazenda de Alfredo, né? O pessoal também tá lá ouvindo o nosso programa, o pessoal lá escuta nós, né?
10: É mesmo, Alberto? É mesmo.
0: É, muita gente boa gosta de ouvir o nosso programa, né? Então, a primeira na música, eu vou mandar para Larissa, né? A irmã do Carlos Alberto. Carlos Alberto é o meu herdeiro.
10: É mesmo, Alberto? É meu.
0: Vai herdar a maior fortuna que eu tenho.
10: É mesmo, Alberto? É meu.
0: A saudade. Tem coisa melhor do que isso?
10: É mesmo, Alberto? É meu. É?
0: Manda aí a música pra Larissa e a segunda música vai pro pessoal aí na fazenda de Alfredo, também curte o programa de nós, 6 horas e 36 minutos.

0: Eita, eu de volta, eu voltando de novo, Matuto de Terra Vermelha, 6:47, vemos aí com a música do Rio Negro e Solimões, é na Sola da Bota, e também viemos aí com Leonardo Cristal Quebrado, Eduardo Costa vai viver a sua vida. Eu vou a um apoio cultural quando eu voltar para trás. Aí eu venho com o especial de hoje. Mas antes, eu vou mandar um bom dia aqui para seu Flávio e Dona Beta, né, que tá ouvindo nós.
1: É mesmo, Alberto? É mesmo.
0: É. Falou agora pelo WhatsApp comigo. Ele disse, eu tô tomando café, Alberto.
2: Quem disse?
0: Hã?
2: Quem disse?
0: Seu Flávio e Dona Beta.
1: É mesmo, Alberto? É mesmo.
0: Eu disse, eita, seu Flávio, por isso que eu tô sentindo aqui o cheiro do café pelo WhatsApp.
1: Alberto, você está bem?
0: Ei, vamos com o apoio cultural e eu volto já rapidinho.
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4: Estou de volta, eu voltando de novo, 6:47, 6:53, melhor falando. Agora eu vou mandar um bom dia aqui para o meu amigo Djalma, né? É, conheço ele popularmente, Djalma da Veronese, é um ouvinte nosso. Nesse momento, eu acredito eu que ele está lá na sua residência, na 18 de Copacabana.
5: É meu momento, é meu.
4: É.
5: É meu pai.
4: Ontem mandou um abraço para você.
6: Oi, papai. Atença, papai.
4: Ele falou que vai arrumar um trabalho pra você.
5: É meu momento, é meu.
4: É.
7: Quem disse?
4: Hã?
7: Quem disse?
4: Djalma, disse que vai mandar, vai arrumar um presente pra você. Uma roçadeira pra você trabalhar lá na fazenda dele, Campinão Mato lá.
7: Não vai não, ele não vai não.
4: Eita, 6:54, vamos com o especial de hoje na voz do Éder e Vando cantando pra nós.
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2: Eita, eu de volta, eu voltando de novo, 7:01, Éder e Vando cantando pra nós, não beba mais não, também vê aí a música Meletriz. Hoje, vamos aqui a um apoio cultural, mas antes eu quero dizer que hoje é o Dia Nacional da Prevenção, controle do colesterol, né? Todo dia tem assim uma comemoração, então hoje o Dia Nacional da Prevenção e Controle do Colesterol é hoje, 8 de agosto. Agora sim, para você se manter muito bem informado, né, através dessas comemorações, então hoje é o Dia Nacional do Colesterol. Agora deixa eu ir, abaixa a música aí. 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Agora sim, vamos embora. Tocando mais música, mas antes de eu tocar música, quero mandar um bom dia aqui para Maria Zilda Batista, que é um ouvinte nosso. Mandar um bom dia aqui para o seu Teco, lá na Rua Maria Pacífica, né? Ali no loteamento Santa Clara. Seu Teco, ele é de Milho Branco, mas sempre está nos ouvindo ali. Ele mora ali na Rua Maria Pacífica, loteamento Santa Clara. Está ligado aí o nosso programa. Também mandar um bom dia aqui para o Guto, que é o presidente da Câmara de Vereadores. É um grande representante também da nossa cidade, né? Na cultura, um bom dia para ele. Mandando um bom dia aqui também para o Nego de Henrique, entrante também da nossa cidade, né? Na cultura, um bom dia para ele.

Chá a Porta é o nome desta música, é o especial de hoje, na voz do Éder e Vando. Vamos embora, tocando mais música.

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7: Hora certa.
8: Alberto, você está bem?
9: Eita, eu de volta, eu voltando de novo, agora 7h16. Mandar um bom dia aqui também, o pessoal lá do loteamento Nossa Senhora de Fátima, né? Pessoal também ali é ligadinho no programa de nós, lá no loteamento Nossa Senhora de Fátima, Rua da Barragem, Rua Maria Oliveira Caraciolo, né? Pessoal tá ligado ali, pessoal ali na rua José Tiago, lá na rua José Tiago, tem meu amigo Nitão, né? É, o Nitão da borracharia. Mandar um bolê aqui também para o seu Bradock, né? É, o homem que cobre de sofá, pufo e muito mais, é o seu Bradock. Agora sim, tá tudo pronto aí, meu filho, sorte aí a música, sorte a música.

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2: Hora certa.
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4: Eita, eu de volta, eu voltando de novo, agora 7 horas e 23 de minuto. O especial de hoje é na voz do Éder Evando. Falso Juramento, também vem aí a música Em Todos os Mares. A primeira na música foi para João Guri, ele oferece a Cris Bar lá na Grande São Paulo, né? Também para o José Cícero lá em Marília, ao Expedito aqui na Barão de Buíca, ao Célio Ronaldo, ao Geraldinho, ao Sávio lá em Belo Jardim e também ao Sargento Paulo Sérgio, e também que é seu irmão lá em Sergipe. E vamos um apoio cultural e eu volto rapidinho.
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10: Hora certa.
4: Eita, eu de volta, eu voltando de novo. Vou mandar um bom dia aqui para o Expedito Araújo, né? Ele está ouvindo o nosso programa. Manda aqui uma música aqui do nosso roteiro musical, que é o especial de hoje, na voz do Éder Evandro, né? Ele manda aqui uma música aqui para os seus irmãos, né? Que é o Expedito, é o Célio Ronaldo, Geraldinho, também ao Sávio lá em Belo Jardim, ao José Cícero lá em Marília, ao João Guri lá em São Paulo e também para o Carlito Machante. Ele disse agora que deu uma dupla certa lá na fazenda de Nenê Zuei.
11: Quem disse?
4: Hein?
11: Quem disse?
4: Disse que é Carlito Machante e Manso pegado num roçado lá.
11: É mesmo, Beto? É mesmo?
4: E vamos tocando mais música. Obrigado, Expedito Araújo. Expedito Araújo é um ouvinte assíduo do nosso programa.
11: É mesmo, Beto? É meu.
4: É.
11: É meu pai.
4: Mandou um abraço pra você agora. Diz, olha, manda aí um abraço aí para o seu secretário, que eu gosto muito dele.
11: Quem disse?
4: É?
11: Quem disse?
4: Expedito Araújo. Manda um abraço para ele. Diga, alô, Expedito. Bom dia.
12: Oi, papai. A peça, papai.
4: Deixa de onda, deixa de onda. Manda aí a música.

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2: Hora certa.
3: Eita, eu de volta, eu voltando de novo. Agora 7 horas e 36 de minutos. Especial de hoje na voz do Eli Evando, a música Ocupado, Cama Ocupada. Também vem aí a música Não Fui Homem pra Você. Agora eu vou um apoio cultural no que se faz necessário. 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E agora sim, vamos tocando mais música, né? Para você que está me ouvindo aí, muito obrigado. Está me ouvindo? Manda aí uma mensagem pelo WhatsApp, né? Daqui a pouco vai sair aqui o número do WhatsApp. Você manda aí uma mensagem e peça sua música. Agora peça música sertaneja, porque é o nosso roteiro musical. Agora sim, 7 horas e 40 minutos. Vamos agora com Chega de Briga, né? Hoje o especial é na voz do Éder Evando, cantando para nós agora a música Chega de Briga. 7 horas e 40 minutos.

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0: Hey! Cíntia, eu de volta, eu voltando de novo, 7h48. Vou mandando um bom dia aqui pra minha esposa, né, Edivânia, tá ligadinho no nosso programa. Um beijo no teu coração.

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2: Eita, eu voltando de novo, 7h55. Mandar um bom dia aqui para seu Armandinho Soares, né, que é um ouvinte nosso. Também a seu Tanta, né, também a Clecinete, né, Deus abençoe vocês. Não dá mais tempo, eu vou partindo com a última de hoje. Segundo eu voto, se Deus me permitir. Éden Evandro foi o especial de hoje. Volte, querida, é a última. Até segunda, se Deus quiser.

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0: 18 e 19.
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0: 8:39.
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0: 8:58.
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0: 2019.
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0: 9:41.
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0: 9:59.
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10: 10:03.
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11: Que Deus abençoe você que se coloca em oração conosco, aqui nesse rincão do meu Senhor, em Cachoeira Paulista, na chácara de Santa Cruz, aqui na Canção Nova. Que Deus abençoe você que de casa, do seu trabalho, do hospital, algumas pessoas no presídio, outros até em casas de recuperação, mas que mantém o seu coração constantemente em sintonia com Deus. Você que pelas estradas do nosso Brasil tomou a decisão de não caminhar sozinho, não é? Mas vai ouvindo no rádio do seu carro, do seu caminhão, a Canção Nova. Que Deus te abençoe, que o Espírito Santo conduza você e que a graça que Deus faz recair sobre você atinja também todas as pessoas da sua família. É isso que eu desejo para você nesta manhã. E queria muito que você abrisse comigo a sua Bíblia no Evangelho de São João, capítulo 1, versículos do 43 ao 51. Porque Jesus nos ensina nesta palavra como neutralizar certas coisas negativas que acontecem conosco. Porque veja, a nossa inquietação, ela nasce dos nossos pensamentos e dos nossos sentimentos. Há na palavra de Deus uma ordem que ela é traduzida de várias maneiras. A ordem é: não andeis ansiosos de coisa alguma. Outras traduções diz assim: não vos preocupeis com coisa alguma. E outras ainda: não vos inquieteis com coisa alguma. Então, ao traduzir de maneira diferente, a própria Sagrada Escritura, ao ser traduzida de maneira diferente, nos dá a pista para nós entendermos por que nós somos tão inquietos. Nós somos inquietos por causa das nossas preocupações e por causa da nossa ansiedade. Então veja, interessante, quando a gente fala de preocupação, arremete logo para os nossos pensamentos, não é verdade? Onde é que está a sua preocupação? Aonde? Está na sua cabeça, pelos pensamentos que você nutre. Mas quando nós falamos de ansiedade, parece que está ligado mais aos nossos sentimentos. E quantos de nós carregamos dentro do coração um sentimento de angústia? Que é aquele aperto no peito. Já sentiu esse aperto no peito? Aquele nó na garganta. Você fica preocupado, você fica triste, mas não é um pensamento, é um sentimento. Vem alguém e te pergunta assim: por que você está com essa cara de tristeza, de preocupado? Parece que vai acontecer alguma coisa. A pessoa responde, ou você respondeu: eu não sei, acordei assim com uma sensação ruim. Aí você disse bem, parece que alguma coisa vai acontecer, mas eu não sei o que é. Eu estou com uma tristeza, eu estou com um nó dentro de mim, na garganta, no peito, mas eu não sei explicar o porquê. E aquele sentimento nos coloca inquietos. Agora há pouco, no Sorrindo para a Vida, a palavra de Deus se mostrava para nós como um remédio para os nossos relacionamentos. E como é que esta palavra procurava remediar os nossos relacionamentos? Essa palavra que nós tínhamos aproveitado, explorado no Sorrindo para a Vida, ela nos dizia o seguinte: que se nós queremos viver bem com as pessoas, e grande parte das nossas inquietações nascem da preocupação com as pessoas e dos sentimentos que nós vivemos com elas mal vividos, Jesus nos disse nessa palavra que nós usamos no Sorrindo para a Vida, que está em Filipenses, a palavra de Deus nos orienta ali, que se nós queremos resolver essas situações que nos indispõem, nos angustiam nos nossos relacionamentos com as pessoas, nós precisamos ter os pensamentos e os sentimentos de Jesus. Se você quiser espiritualmente enfrentar a ansiedade, vencer a preocupação, vencer esses problemas que inquietam você, alguns desses pensamentos que inquietam você, alguns desses pensamentos que são verdadeiras obsessões, pensamentos que não nos deixam, pensamentos de negativismo, que ficam o tempo inteiro latejando dentro de nós, dizendo que vai dar errado, que a nossa vida já não foi boa, que o tempo está passando, e que a gente não conseguiu se realizar, e que quanto mais a vida avança, menos tempo você tem nessa terra, e que se você não foi feliz até agora, é que não vai ser daqui para frente mesmo. Isso é um pensamento obcecante. e que mantém a gente em estado de tristeza. Alguns carregam em si um pensamento de medo, medo de que a sua família não persevere, não subsista às discussões, às discórdias, aos desentendimentos e até de repente às atrações que aparecem fora do matrimônio, de repente seu marido gostar de uma outra pessoa, desinteressar de você ou a sua esposa fazer isso, e aquele pensamento não deixa, não deixa, gente, não vai dar certo, a pessoa desinteressar de você ou a sua esposa fazer isso, e aquele pensamento não deixa,

superá-las, eu preciso ter os pensamentos e os sentimentos de Cristo Jesus. Eu preciso ter os pensamentos e os sentimentos de Jesus dentro de mim. Agora vamos comigo a esta palavra, porque esta palavra vai nos ensinar o caminho que Jesus usava para neutralizar as coisas ruins que iam ao encontro dele. Mas antes de ler essa palavra, responda para mim: coisas ruins também acontecem com você? Sim ou não? Coisas desagradáveis também te atingem? Coisas negativas? Quando uma coisa negativa, desagradável, ruim alcança você, como é que você faz? O que que você faz para neutralizar isso? Jesus vai nos mostrar o que ele fazia. Você já tinha parado para pensar que essa receita para a gente vencer esse negativismo que nos assola e que nos deixa com o coração sempre aflito está apresentada uma solução para isso na palavra de Deus? Pois está. João capítulo 1, versículos do 43 ao 51. No dia seguinte, Jesus decidiu partir para a Galiléia e encontrou Filipe. Jesus disse então a ele: segue-me. Filipe era de Betsaida, a cidade de André e de Pedro. Filipe encontrou-se com Natanael e disse-lhe: encontramos Jesus, o filho de José, de Nazaré, aquele sobre quem escreveram Moisés na lei, bem como os profetas. Natanael perguntou: de Nazaré pode sair algo de bom? Filipe respondeu: vem e vê. Jesus viu Natanael que vinha ao seu encontro e declarou a respeito dele: este é um verdadeiro israelita no qual não há falsidade. Natanael disse-lhe: de onde me conheces? Jesus respondeu: antes que Filipe te chamasse, quando estavas debaixo da figueira, eu te vi. Natanael exclamou: Rabi, tu és o filho de Deus, tu és o rei de Israel. Jesus lhe respondeu: está crendo só porque falei que te vi debaixo da figueira? Verás coisas maiores que essas. E disse-lhe ainda: em verdade vos digo, vereis o céu aberto e os anjos de Deus subindo e descendo sobre o filho do homem. Palavra da salvação. Vamos aplaudir a palavra de Deus. Pode aplaudi-la com força, com coragem, porque aplaudir a palavra de Deus é aclamá-la. Quando eu aplaudo, eu estou dizendo: eu creio nesta palavra, eu confio nela. O que bravo, viva, o que Jesus falou é remédio para mim. Preste atenção no que aconteceu. Jesus estava vindo no outro dia, depois do que tinha acontecido ali do encontro dele com os primeiros discípulos. Jesus partiu para a Galiléia e encontrou Filipe. Tendo encontrado, chamou: eu escolho você para estar comigo, você vai fazer parte da minha equipe. Tem um trabalho grande que Deus me deu, Jesus falando, e eu quero você comigo nesse trabalho. Chamou Filipe. Filipe era da mesma cidade, diz aqui, de André e de Pedro. Por que que a palavra de Deus nos diz isso? Para que a gente entenda que numa cidade pequenininha, que a cidade deles era muito pequena, eles provavelmente se conheciam. Então Filipe, André e Pedro se conheciam. Filipe, pelo caminho seguindo Jesus, passou por Natanael, conhecido dele, e disse: olha, nós encontramos Jesus, o filho de José, de Nazaré. É ele, a palavra de Deus fala sobre ele, ele é o Messias, ele é o enviado. Foi dele que Moisés escreveu e os profetas também. Natanael, gente, responde num ceticismo, numa descrença e numa afronta. Faz quase uma piada. Depois de Filipe dizer: vem que nós encontramos.

0: encontramos o Cristo. É como se Natanael perguntasse, mas de onde? De Nazaré. Natanael ri e diz assim, e de Nazaré sai alguma coisa que presta? De onde é que você veio? Qual é a sua cidade? Essa cidade aí que você falou. Imagine que alguém aqui na Canção Nova dissesse, ó, tá chegando um povo de lá de onde? Isso, daí mesmo. Aí na hora que você está chegando, você vê a pessoa falando, ó, tá chegando um povo aí de lá. Só que não viram que você estava vindo. E quem recebeu a notícia vira e diz assim, esse povo está vindo de onde? Aí a pessoa fala. E ele responde, e de lá sai alguma coisa que presta? Como é que você ia entender isso? Como é que você ia se sentir? Imagina, eu sou de Brasília, estou chegando aqui na Canção Nova, aí alguém fala, ó, tá vindo o Márcio lá de Brasília, vai estar aqui com a gente. Aí a pessoa pergunta, de onde? De Brasília. Aí olha para ela e diz assim, e de Brasília vem alguma coisa que presta? E eu escuto. Como é que você ia se sentir? Foi o que aconteceu com Jesus. Gente, olha que coisa interessante. Jesus viu Natanael e ouviu o que ele falou. Da crítica azeda que Natanael fez para ele, uma piada e uma provocação, um desrespeito, Jesus vira e faz um elogio, diz, esse daí é sincero, esse daí é israelita de verdade, esse não tem falsidade. E diante do elogio de Jesus, Natanael fica completamente desarmado. A gente não desarma as pessoas devolvendo o mal que elas fazem para a gente desarma as pessoas fazendo bem a elas. Mas só uma pessoa liberta, só uma pessoa livre consegue pagar o mal com o bem. Por isso que eu e você, meus queridos, nós precisamos ser pessoas cheias do Espírito Santo todos os dias, porque sem o Espírito Santo você não vai ter liberdade para pagar o mal com o bem. Você não vai conseguir, porque isso vai estar além das suas forças. Para você devolver o bem para quem está te fazendo mal, você precisa ser uma pessoa livre, com uma liberdade que só Deus pode te dar, só o Espírito Santo pode te dar. E veja que liberdade maravilhosa, essa liberdade de Jesus. Mas que liberdade? A liberdade de você não retribuir a provocação. Quem aqui já passou na vida situações em que teve alguém que o provocava constantemente? Levanta a mão. Quem já foi provocado pelos outros? Implicado, desafiado. Levanta de novo a mão, quem teve alguém que pegou no pé, no seu pé a vida inteira, vai lá. Dá um tchau para eu te ver. Então nós somos parceiros. Eu também tive. Gente, como é difícil. Diga para mim, você que teve essa pessoa no seu pé, diga para mim se não é verdade. Como é difícil a gente ser provocado e não responder. Concorda? Concorda ou não concorda? Ou então você não foi provocado. Quando eu era criança, a gente não dizia ser provocado, a gente usava outra expressão, ser implicado. Era direto um de nós lá na minha mãe dizendo, fulano está me implicando. Tem gente que implica com a gente, e que fica o tempo inteiro nos provocando. Gente, como é difícil nós não respondermos. Aliás, quanto mais a pessoa provoca a gente, mais a gente se prepara. Para na hora em que ela provocar, a gente está com tudo na ponta da língua certinha para a gente responder. Só que quando você responde a quem te provocou, aquilo vira uma briga, vira um ressentimento, cria mágoa, cria inimizade, afasta pessoas que se querem bem, pessoas que se amam, e fazem pessoas que não se gostam virarem inimigas. Porque é diferente uma pessoa não gostar de você e dela ser sua inimiga. Às vezes ela não te topa, mas ela fica lá, você fica aqui. Agora, quando ela se torna sua inimiga, ela vem atrás de você, ela te caça, ela te procura, ela procura fazer o mal. E quando que isso começou? Às vezes numa provocação que a gente respondeu. Que liberdade maravilhosa essa liberdade de Jesus que não retribui a provocação. Natanael disse uma palavra amarga. Não se iluda, não, foi uma palavra amarga. Jesus neutralizou-a com uma palavra boa. Se você quer ter paz, você precisa semear a paz. Se você quer se libertar da inquietação, você precisa ser uma pessoa de paz. Na sua casa, quando alguém te diz uma palavra amarga, você retribui com uma palavra boa? Estou fazendo essa pergunta para mim também. Quando na sua casa alguém vem pisar no seu pé, no seu calo, vem te ofender, como é que você responde? Gente, nós temos que aprender com Jesus a neutralizar o negativo e o negativismo. Se você não aprender a apagar o fogo que pega na sua casa, ela vai queimar até as cinzas. E a gente não apaga fogo jogando gasolina. A gente não apaga fogo com fogo. Até tem técnica de apagar fogo com fogo, mas não é a mais comum. Não é? Quando você quer apagar fogo com fogo, você pode fazer um incêndio ainda maior. Como é que a gente apaga o fogo? Com aquilo que neutraliza o fogo. Então nós na nossa casa precisamos neutralizar as coisas negativas que enchem os nossos pensamentos e os nossos sentimentos com o contrário delas. Como é que você neutraliza a brutalidade? Com a gentileza. A pessoa foi bruta com você, você vai ser gentil com ela. Às vezes a gente põe os filhos numa situação desconfortável, mas você está falando com ele com calma. É que você precisa tocar no assunto, mas ele não está confortável com aquele assunto. Aí a hora que você vai conversar, ele começa a se exaltar. Quem é pai e mãe? Levanta a mão para eu ver. Já aconteceu com você? Você ir conversar com seu filho numa boa e ele ficar nervoso? Quem já aconteceu, levanta a mão aí para eu te ver. Então, comigo também. Você está conversando, você está explicando, você está ajudando o indivíduo, seu filho, sua filha, e de repente ele começa a ficar angustiado, porque você está tocando num assunto delicado, mas você está sendo gentil. Então ele embrutece com você, começa a falar alto, começa a dar de dedo, começa a te acusar. Como é que você vai aliviar essa situação? Com gentileza. Um assunto que eu acho que faz parte da maioria das famílias: celular na mesa na hora do almoço. Você senta para almoçar, aí um resolve puxar o celular. Aí um puxa, todo mundo puxa. Lá em casa é regra: na mesa ninguém abre o celular, para nada. Só que de vez em quando a gente que pôs a regra esquece. Ah, mas você pode ficar tranquilo que seu filho te lembra na hora. Aí você vai fazer o quê? Vai ser bruto com ele? Você que pôs a regra, meu amigo. Então você tem que botar a viola no saco e dizer sim senhor, e guardar o celular. Não é? Então, às vezes ali na conversa, alguém fica mais exaltado. Você tem que ser gentil. Aí está lá o menino, abre o celular, filho, agora na mesa, não, guarda o celular. Mas eu já terminei de comer, pai. Eu falei, não importa. Nós não. A mesa não é lugar da comida, a mesa é o lugar do encontro. Entenda bem essa diferença, você que está aqui. Se você tem uma família, entenda bem isso. A mesa não é lugar da comida, porque no chiqueiro não tem mesa, e eles têm lugar para comida. A mesa é o lugar do encontro. Para que que a gente tem uma mesa na casa? Para a gente se encontrar, para a gente comer junto. Você já percebeu que na sua casa tem vários lugares onde dá para comer se você quiser? Você pode comer na frente da televisão, você pode comer numa poltrona, na sala, você pode comer lá fora, no quintal. Você pode comer em muitos lugares. Por que que na sua casa você tem uma mesa? Quantos de nós aqui na nossa família aprendemos a comer com o prato na mão? Aprendemos. Com o prato na mão, meu amigo, até no meio fio você come. E por que que na casa da gente, a gente tem uma mesa? Para a gente se encontrar. Então você diz para o garoto, guarda o celular, porque a gente ainda está na mesa. Aqui é o lugar para a gente estar junto, para a gente conversar. Mas aquele dia você abriu o celular. Aí eu vou pegar e dizer: você não me responde desse jeito porque eu sou seu pai? Não, vamos conversar. Falei: que dia? Aquele dia assim, assim, você abriu o celular, pai. Falei: poxa vida, você podia ter me avisado que eu guardava. Que pena que você não me avisou, mas eu estou te avisando, guarda. Aí a pessoa guarda. Para que que eu vou responder com brutalidade? Para a pessoa que eu amo. Você gosta de gente bruta? Estou te perguntando, gosta? Você gosta de gente mal educada que trata mal você? Então, do mesmo jeito que você não gosta, também as pessoas da sua casa não gostam de brutalidade. Não trate ninguém com rispidez, porque ninguém gosta. Quando você trata uma pessoa assim, você machuca a pessoa, e ela fica indiferente, triste, se afasta de você, fica com raiva de você. Como é que a gente neutraliza a mentira? A gente neutraliza com a verdade. Como é que a gente neutraliza a ingratidão? A gente neutraliza com o favor. Mas se eu tenho uma pessoa na minha vida que eu já fiz tanto por ela, ô pessoa ingrata, o que que eu faço com essa pessoa? Ajude mais, porque ela é ingrata, porque ela não teve ninguém na vida dela para ensinar a gratidão. E você só vai ensinar ela a ser grata sendo uma pessoa generosa com ela. Um dia ela vai abrir o olho para o bem que você faz. Agora, se você faz alguma coisa esperando o retorno, fica observando se a pessoa vai manifestar sinais de gratidão, e ela não é grata a você, você fica ressentido, você fica magoado, você começa a pensar mal, seus sentimentos se convertem em coisa ruim, e aquele bem que você fez, você se arrepende dele. Olha a miséria que vai se formando dentro da gente, porque a gente começou a nutrir sentimentos negativos em função de algo que a pessoa fez. O que que ela fez? Foi ingrata. Não, meu irmão. A ingratidão você neutraliza com o favor. Se ajudou a pessoa, ela foi ingrata, quando ela vier de novo, faz de novo. Paga o mal com o bem. E você vai acumular um tesouro no céu. Mas Deus já vai te dar uma recompensa aqui na terra, que vai ser a paz do seu coração. Veja, a pessoa foi ingrata com você, e depois ela precisou de novo, com a maior cara de pau ela vem e te procura, e você aproveita para tirar a forra. Me diz, como é que você vai ficar depois que a pessoa foi embora? Você vai ficar em paz? Você vai se sentir bem um pouquinho naquele momento em que você fez a maldade. Só que depois que a pessoa foi embora, vai ficar só você e a sua maldade. E a maldade nunca é boa, mesmo quando é a gente quem a faz. Então a maldade a gente neutraliza com a generosidade. Quem faz a vontade de Deus, quem vive cheio do Espírito Santo, não pode viver se magoando com o julgamento dos outros. Olha aqui nos meus olhos, por favor. Pare de se preocupar com o que as pessoas pensam de você. Pare de ficar tentando adivinhar o que que as pessoas acham de você. Pare de tentar viver a sua vida para agradar os outros. Você é uma pessoa de Deus ou não é? Ah, eu não estou convencido com a sua resposta. A resposta está fraca. Você é ou não é uma pessoa de Deus? Você é ou não é uma pessoa cheia do Espírito Santo? Quem é cheio do Espírito Santo, quem tem Deus no coração, não se guia pelo pensamento dos outros. Você tem que parar de ficar se avaliando pelo que as pessoas acham de você. Deus sabe quem você é, você sabe quem você é, então para que você vai ficar se torturando por isso? Se o que você está fazendo é vontade de Deus, se no seu coração você tem a graça do Espírito Santo guiando você, pare de se magoar com o que as pessoas te fazem, porque muita gente te magoa porque não sabe o que está fazendo. As pessoas julgam a gente com muita facilidade. Quem concorda comigo, levanta a mão. Eu também concordo. As pessoas julgam você com muita facilidade. É ou não é verdade que as pessoas olham para você e não sabem a vida que você enfrentou, as dores que você ultrapassou, as austeridades da sua vida, as privações que você teve na infância, as dificuldades que você viveu dentro de casa. As pessoas olham para você e não sabem as lutas que você teve que travar para você chegar onde você chegou. Verdade ou não é verdade? E julgam você. Muitas vezes a pessoa só critica a sua reação, fala do seu temperamento, fala do jeito que você é, mas não entende o que, que te tornou assim. Não tem preocupação em saber as coisas que você enfrentou na sua vida. E muitas vezes, em vez de entender aquela sua reação como uma ferida que precisa ser curada, como um momento em que você se descontrolou, você não soube como responder, ou como uma fraqueza que você tem, a pessoa leva aquilo em conta pessoal e se volta contra você, porque não te entende. Se a pessoa não te entende, você vai se guiar pela cabeça dela? Como é que você vai levar em consideração o julgamento de uma pessoa que não teve preocupação de saber direito quem você é? Como é que você vai se magoar com um comentário de uma pessoa que nem gosta de você? É porque você gosta de se magoar. Ai, eu, fulano estragou meu dia. Mas por quê? Você não acredita que a pessoa falou para mim. Mas o que, que ela disse para você é verdade? Não, não é verdade, mas doeu. Mas se não é verdade, por que, que você deixou doer? E essa pessoa, ela gosta de você? Não, essa pessoa me detesta. Então você está levando em consideração algo que não é verdade, dito por uma pessoa que não gosta de você. Você não tem juízo, não? Dá uma cutucada nessa pessoa que está do seu lado aí, pergunta para ele, você tem juízo? Não, pergunta mesmo, se tiver alguém sozinho aí que ninguém perguntou, você, de onde você está, olha para a pessoa e pergunta, e você, você tem juízo? Você perguntou? O que, que a pessoa respondeu? O que, que a pessoa respondeu? Tem ou não tem? Então vira para ela e fala, então usa. É preciso usar. Não adianta você guardar. Tem gente que você pergunta para a pessoa assim, você tem juízo? Ela tem, o meu está novinho em folha, nunca usei. Juízo, meu filho, é para você usar. Você deixa a pessoa ficar espizinhando você. Com palavras, com acusações. Ah, arruma o que fazer, vai viver a sua vida, deixa essa pessoa de lado. Quem tem Deus não para nesses julgamentos das outras pessoas. Mas é desagradável para você, é desagradável para mim. Mas mais desagradável ainda é a gente viver levando em consideração isso que essas pessoas falam ou fazem com a gente. A pessoa nos incomoda, mas é a gente que se prejudica quando a gente permite que aquilo que a pessoa falou e nos incomodou entre no nosso coração e se enraize em nós. Você concorda que grande parte das inquietações que você tem é por causa dos pensamentos e dos sentimentos que envolvem outras pessoas? Sim ou não? Sim, então, Jesus está nos mostrando o que nós devemos fazer. O que os outros pensam de você não é da sua conta. Mas pensa de mim. Ele pensa. Ela pensa. O que os outros pensam de você não é da sua conta. Fala para o teu amigo aí do teu lado. O que as pessoas pensam de você não é da sua conta. Isso é da conta delas. Pergunta para o seu companheiro aí de banco. O que a pessoa pensa de você não presta? Pergunta. O que o povo tem pensado de você não presta? Então que cada um fique com as suas coisas imprestáveis. Deixa quem pensa de você o lixo ficar com o lixo que pensa. Uma pessoa chega lá na sua casa para levar um presente para você. Presta atenção. Chegaram hoje de manhã lá na sua casa, bateram na sua porta. Olha aqui onde você está hospedado, bateram na sua porta. A pessoa tinha um presente para você. Você abriu a porta. E a pessoa diz, eu vim entregar esse presente para você. E você olha para ela e diz, não quero. Não vou pegar. Se você não pegou. Você não pegou. O presente é de quem? Hã? Da pessoa que trouxe. A pessoa trouxe um presente para você. Era para você, mas você não aceitou. Quem é que fica com o presente? Quem trouxe? Quando uma pessoa vem trazer lixo para a sua vida, para os seus pensamentos, para os seus sentimentos, bate na porta da sua casa com um monte de desaforo. Se você não aceita, com quem que fica? Com ela. Para que que você vai ficar pegando o lixo dos outros para você? Gente, eu vou falar baixinho para ninguém se ofender, mas tem gente que é louco. E o pior é que a gente pega a loucura da pessoa para a gente. A gente começa a entrar na neura, a gente começa a entrar na loucura dos outros. E aí a gente vai perdendo a paz por causa da loucura da pessoa. Nós vamos ajudar a pessoa. Mas se a loucura é dela, deixa com ela, não pega para você não. Pega para você coisas boas. O que as pessoas pensam a seu respeito não é da sua conta. Porque você sabe qual é a sua verdade. E Deus conhece você. Então, aliás, no que diz respeito a você, você quer acabar com as inquietações? Você quer sair daqui hoje com paz no seu coração? Então eu vou te dar uma dica. Uma dica que eu venho exercitando desde os meus 14 anos de idade, quando eu tive meu encontro pessoal com Jesus. Porque eu era atormentado nos meus pensamentos. Hoje eu não sou mais. Nosso Senhor Jesus Cristo me libertou dos pensamentos negativos que eu tinha e tinha muito. E não foi fácil me livrar deles não. Eu tive que viver uma verdadeira conversão nos meus pensamentos. Como eu rezei, como eu clamei o sangue de Jesus sobre os meus pensamentos. Olha, toda hora que vinha aquele pensamento ruim, eu parava, pensava na cruz de Cristo e imaginava o sangue de Jesus escorrendo e banhando aqueles pensamentos e pedia: Senhor Jesus, tira esses pensamentos negativos da minha cabeça, lava o meu coração, me liberta desses sentimentos negativos. Quantas vezes eu fiz isso no dia, todos os dias que se seguiram? Tinha hora que não era pensamento, tinha hora que era sentimento. Aquele sentimento de tristeza, de desvalor, complexo de inferioridade, sentimento de rejeição, isso tudo coisa que eu carreguei. Sentimento de incapacidade, de desamor, isso vai atrofiando a vida da gente. Aí eu pegava aquele coração despedaçado, machucado, que estava insistindo em competir com o coração novo que Deus estava me dando. Sabe o que eu fazia com esse coração machucado? Eu enfiava debaixo do sangue de Jesus Cristo, meu Salvador. E eu banhava o meu coração no sangue de Jesus e pedia: Senhor, esse sentimento não vem de ti. Esse sentimento é mentiroso. Esse sentimento visa a minha destruição. Então, antes que ele me destrua, eu o destruo aos pés da sua cruz. Eu lavo no teu sangue, Jesus. Eu tomei a decisão de não trazer mais para dentro de mim pensamentos e sentimentos negativos. Isso é uma decisão. Repita comigo. Isso é uma decisão. Uma decisão que eu compartilhei com a minha família. Os meus filhos não falam mal de ninguém. Você sabe por quê? Porque eles não sabem falar mal. Eles não aprenderam. A gente não ensinou. Se o seu filho fala mal das pessoas, eu tenho que te perguntar uma coisa: quem foi que ensinou isso para ele? Filho faz o que vê. Sinceramente, eu nunca vi, diante de Deus, como minha testemunha, estou tentando puxar aqui pela minha cabeça, eu nunca vi os meus filhos falarem mal de ninguém. Até em situações assim difíceis que eles já enfrentaram, às vezes eles tomam a decisão de não ir mais num lugar. Não, não quero ir mais lá. Lá eu não me sinto bem, mas não fala mal da pessoa. Porque eu e a minha esposa tomamos a decisão de não falar mal de ninguém e de não ficar dançando na lama das coisas negativas. Olha como a gente suja a casa da gente. Quando nós entrando no nosso lar, nós começamos a falar das coisas ruins que aconteceram no dia. esposa está lá na cozinha fazendo a comida, o marido acampa ali do lado e eles começam a falar de tudo que foi de ruim. Olha, não bastou você viver essas coisas ruins no dia, você tem que levar isso para dentro de casa. Eu tomei a decisão, na minha casa a gente não fala mal dos outros, não fala de coisa ruim. Problema a gente tem que falar para resolver, mas com coragem, de forma positiva, pedindo a vontade de Deus e vendo uma saída, uma solução. Falar de problema não é falar de coisa negativa. A gente pode falar do problema de uma forma muito positiva, porque a gente está falando da solução do problema. É ou não é uma coisa diferente? Então eu digo a você, aqui está a dica que eu disse que ia lhe dar: cultive em seus pensamentos só coisas boas. Já que você provocou seu companheiro de cadeira, dá uma colher de chá para ele, dá um conselho bom, diga para ele: você precisa cultivar nos seus pensamentos só coisas positivas. Fala para ele: só coisas boas. Mas Márcio, só coisas boas, só coisas boas. Gente, no jardim da gente, a gente tem o que a gente planta. Se você gosta de rosas, você planta rosas. Se você gosta de orquídeas, você planta orquídeas. Se você gosta de gerânio, você planta gerânio. Essa região aqui, as petúnias vivem bem. Você já viu como é bonito um vaso de petúnia? Aí você quer um pouco mais de verde. Tem aquelas avencas japonesas, coisa mais linda. Você vai montando seu jardim só com coisa agradável. Aí chega um fim de tarde, como esse fim de tarde bonito de outono que está acontecendo agora, está fresquinho, você desce para o seu jardim, os seus olhos se deleitam. Olha que coisa linda. Agora, se você planta mato, se você planta urtiga, se você planta espinheiro, você vai entrar no seu jardim e só vai ver desolação. E vai se espetar em tudo quanto é lugar aonde você plantou. Tem gente que o jardim do coração só tem espinheiro. A pessoa só plantou coisa ruim. Ela trouxe tudo que não presta para dentro dela. Então ela não se sente bem de ficar só com ela mesma, porque tem tanta coisa estragada, podre, feia dentro dela, que ela fica desesperada para fugir para a vida, para viajar, para escapar de si mesma. Só que você não consegue escapar de si mesma. Eu ouvi um comentário de um sábio chamado Tiririca, você já ouviu falar? Ele dizia lá: eu tentei fugir de mim mesmo, mas aonde eu ia, eu estava. Então, não adianta você tentar fugir de você, porque aonde você for, você vai se encontrar. E aquilo que você plantou dentro de você, você vai levar. Essas inquietações que a gente carrega, é porque a gente deixou entrar dentro de nós, a gente plantou isso no nosso coração. E como é que nós vamos curar isso? Só coisa boa. Você vai treinar os seus pensamentos para ter os pensamentos de Jesus. Como é que eu vou adivinhar, Márcio, os pensamentos de Jesus? Observando como ele viveu. Como é que você descobre que uma pessoa é depravada? É só você observar. Olha a maneira como ela olha para as pessoas. Olha a maneira como ela se achega às pessoas. Olha a maneira, olha o que ela carrega na bolsa. Olha o histórico do celular dela. Você vai descobrir. Você não viu? Não tem um filme dos pensamentos dela para você assistir. Mas você vendo como é que ela se comporta e as escolhas que ela faz, você descobre o que ela pensa. Como é que você descobre que uma pessoa, ela é má? Você não tem como julgar o coração, mas você pode julgar as atitudes. A gente não julga a pessoa, mas a gente julga o que a pessoa faz. E ali a gente entende a maldade que a pessoa carrega. Como é que você descobre os pensamentos de Jesus? Vendo aonde esses pensamentos estão escritos. Onde é que os pensamentos de Jesus estão escritos? Aonde estão escritos os pensamentos de Jesus? É possível que você não sabe. Na palavra de Deus. Eu preciso trazer para dentro do meu coração os pensamentos de nosso Senhor Jesus Cristo. Então eu preciso entender a palavra de Deus. Eu preciso amar a palavra de Deus, para que ela cultive dentro do meu coração bons pensamentos. A sua intimidade com a Bíblia vai ser para você um instrumento maravilhoso de cura. Então cultive na sua cabeça pensamentos bons, de maneira que qualquer pessoa possa olhar dentro da sua alma e ver o que se passa lá. Tem gente que você vai conversar com a pessoa, ela não olha nos seus olhos. Você sabe por quê? Porque os olhos são as janelas da alma. E a pessoa morre de medo de que olhando nos olhos você enxergue o que está dentro do coração. Você precisa ter o seu coração arrumado de uma tal maneira que se a pessoa pudesse ver o seu coração olhando pelos seus olhos, você não tivesse que desviar o olhar. É isso que nós devemos trazer dentro de nós, cultivar coisas tão boas que qualquer pessoa possa olhar dentro de você. Daí você não vai se incomodar com o que os outros pensam. Tem outra coisa que eu posso te dizer. Você se incomoda com as mentiras que as pessoas pensam de você? Porque se você se incomoda, eu vou te falar, toda mentira que eles pensam a seu respeito ainda é menor e mais fraquinha do que a verdade. Já pensou se ele soubesse a verdade? Então quando alguém disser uma mentira a seu respeito, você levanta as mãos para o céu, ajoelha e diz: graças a Deus, meu Senhor, que é tudo mentira, porque se soubesse a verdade. Então por que que a gente vai ficar aí se julgando orgulhoso? Ah, a pessoa está mentindo ao meu respeito. E daí? Problema dela. Que além de errar, ainda fica mal na fita, porque ninguém gosta de gente fofoqueira e mentiroso. Ninguém. Nem fofoqueiro e mentiroso gosta de fofoqueiro e mentiroso. Ó, sabe a coisa que o mentiroso mais odeia? Ser enganado. É verdade. E o fofoqueiro tem pavor que faça a fofoca deles. E até o ladrão não quer que o filho seja ladrão. Você vai conversar com o ladrão, ele diz: eu roubo, meu filho não tem que roubar. A pessoa, ela sabe que o negócio é tão ruim que ela não quer para os outros. Então, se ela está falando mal de você, isso é problema dela. É ruim para ela. Pare de se incomodar com o que as pessoas pensam de você. O que as pessoas... Eu te pergunto, o que, que é que as pessoas veriam se hoje elas conseguissem olhar dentro dos seus pensamentos? Essa pessoa veria bondade? Veria santidade? Essa pessoa veria perdão? Ou veria coisas ruins? Meu amigo, minha amiga, se você quiser ter paz no seu coração, leve uma vida aberta. Leve uma vida limpa, leve uma vida honesta. E você não vai ter medo do que os outros pensam de você. Não é fingir que nós não temos pecado, porque pecados nós temos. Não é fingir. Mas pior do que a gente ter pecado é a gente ficar se gabando dos pecados que tem. Porque tem gente que se ufana dos pecados que tem. O cara trai a mulher, conta para todo mundo, põe no grupo dele do WhatsApp e acha que isso é uma vantagem. Sinceramente, eu olho lá e penso assim: meu Deus, que coisa desprezível. Ele engana a pessoa que acredita nele e ainda põe isso para todo mundo. Ele não faz apenas da esposa uma adúltera, uma traída. Ele faz da esposa objeto de chacota dos amigos. Por quê? Para humilhar a esposa? Não, porque ele acha que ele está se gabando. Eu sou o maioral. Eu sou o pegador. Não, filho. Você é um inconsequente, um irresponsável, um moleque, um mentiroso, um safado. E se você vai viver assim, então vive em segredo, porque isso é uma vergonha. Não conta para ninguém não. Porque um dia você vai ter uma vergonha tão grande disso que você está fazendo. Então veja, não é a gente ficar fingindo que a gente não tem, mas a pessoa pelo menos ter a coragem de não ficar se ufanando do mal que faz. Gente, não é bom a gente fingir que nós não temos pecado. Mas ainda é pior quando a gente faz dos nossos pecados uma plataforma de exposição para nós. Sentir vergonha de que os outros descubram as nossas ruindades é coisa boa. Márcio, eu tenho uma vergonha, você falou, imagine se a pessoa descobrir a verdade. Todos nós rimos, até eu ri. Ai, se a pessoa descobrisse a verdade. Mas a gente ri não é de alegria, é de nervoso. Você já pensou se a pessoa descobre as coisas que você esconde? Você riu de nervoso por quê? Porque seria uma vergonha. Isso é bom! A gente sentir vergonha das ruindades que a gente carrega é bom, mas é ainda melhor a gente sentir essa vergonha mesmo quando ninguém está vendo. Mesmo quando ninguém descobre o que a gente faz. Não é ter vergonha de que os outros descubram, é ter vergonha de viver no erro. Não esconda nada dos outros, gente. Você não precisa ficar dando notícia da sua vida, igual muita gente faz à torta e à direita, para quem não merece, para quem não precisa, para quem não pediu. Mas não viva uma vida de escondimentos. Não viva. Mas também não fique se gabando de ter feito o mal quando ninguém te perguntou. Por exemplo, ah, eu fiz isso com fulano, comigo é assim, bateu, levou. Ah, lembra aquela pessoa que tinha feito mal para mim, Márcio? Lembro. Então, a oportunidade chegou, a vida dá muitas voltas, não é assim que a gente fala? A vida dá volta, ou às vezes nem aconteceu ainda, a pessoa acabou de nos maltratar, a gente não pode nada contra ela, a gente olha para ela e diz assim, deixa estar, o mundo dá voltas, não é? E quando acontece a oportunidade, a gente vai lá e detona o outro. E sai contando para todo mundo. Eu me vinguei. Eu desforrei. Isso é uma tristeza. Você pode esconder alguma coisa das pessoas. Mas você não pode esconder nada de Deus. Põe a mão sobre o seu coração e diga, Senhor, essa é uma grande verdade. Eu posso esconder as coisas das pessoas. Mas não posso esconder de mim mesmo. E muito menos de ti, meu Deus. Ainda bem que eu não posso esconder. Diga para o seu irmão, ainda bem que você não pode esconder. Porque aquilo que a gente vê e que Deus vê pode ser curado. Gente, quando nós temos uma enfermidade e essa enfermidade está escondida, a gente não pode tratar. A gente só pode tratar uma enfermidade que a gente descobriu. E muitas pessoas perderam a vida porque descobriram a enfermidade, era tarde demais. Graças a Deus, não tem doença física, não tem doença emocional, espiritual que Deus não veja. Ainda bem que você não pode esconder nada de Deus, porque Deus que tudo vê, tudo está fazendo para salvar você. Deus te vê em seu favor, não é contra você. Deus vê tudo, mas Ele se fixa no que é bom. Você nunca se perguntou o que Natanael estava fazendo embaixo da figueira? O que que Natanael estava fazendo embaixo da figueira? Me diga. Você sabe? Sim ou não? Já que você incomodou tanto, seu companheiro incomoda de novo. Pergunta para ele, na sua opinião, Natanael estava fazendo o que embaixo da figueira? Cuidado com a resposta. Porque normalmente a gente responde o que a gente estaria fazendo. Então pensa bem, para você não se entregar na resposta que você vai dar. O que Natanael estava fazendo embaixo da figueira, eu não sei. A única coisa que eu sei foi que Deus viu. E quando Natanael descobriu que Deus viu o que ele estava fazendo, isso mudou a vida dele. Você precisa entender uma coisa, não tem dor na sua vida que Deus não esteja vendo. E que Ele esteja lutando para curar você. Não existe situação de perdição na qual você se enfiou pela própria culpa, que Deus, pelo grande amor que tem por você, Ele está fazendo de tudo para te tirar dela, e Ele vai te tirar, e Ele vai fazer você vencer. Não tem situação de fracasso, de tristeza, de derrota, que Deus não esteja vendo na sua vida, e da qual Ele não saiba como te levantar. Deus já sabe o que Ele vai fazer para levantar você. A grande pergunta que Ele está te fazendo nesta manhã é se você vai deixar Ele te levantar. Você vai? Você será capaz de responder como Natanael, quando se percebeu visto, bradou: Senhor, Tu és o Filho de Deus, Tu és aquele que foi prometido, o Senhor me viu lá, o Senhor me viu e ficou com o que é bom. Deus vê tudo, gente, mas Ele se fixa no que é bom. Olha o que Ele disse de Natanael. Ele não disse que ele fazia embaixo da figueira, nem se era bom, nem se era ruim. Mas Jesus imediatamente pega o que é positivo. Esse é um verdadeiro israelita. Ele não tem falsidade. Natanael conseguiu ir com Jesus, porque Jesus pegou o melhor dele. Seu filho nunca vai conseguir te seguir, se tudo que você diz para ele é negativo. Você não dá conta, você não faz direito, eu te ensino, você não vem, você é desobediente. Seu filho nunca vai conseguir ficar do seu lado se você fizer isso com ele. Porque a gente não consegue ficar o tempo inteiro ao lado de quem nos faz sofrer. Sabe quando seu filho vai ser seu amigo, vai se unir a você, vai ser seu companheiro, vai ter alegria na sua companhia? Quando você fizer igualzinho a Jesus, mesmo ele errando, você vai pegar o seu positivo. Você vai dizer: meu filho não deu certo, mas você é corajoso, você é empenhado, você vai tentar de novo e eu sei que você vai conseguir. Não deu certo dessa vez, mas dessa vez você aprendeu como é que faz. A próxima vez você consegue. Meu filho, você é uma pessoa boa, você tem bondade no seu coração, você é um homem generoso e coisas boas te esperam pela frente. Quando seu filho vê você acreditar nele, quando a sua filha vê você acreditar nela mais do que ela mesma consegue acreditar em si mesma, você vai se tornar a melhor amiga dela, o melhor amigo dele. Ele vai grudar em você como Natanael grudou com Jesus. Nós temos que aprender com Jesus a aplicar isso nas nossas vidas e nos nossos relacionamentos. Gente, por que que nós temos que fazer isso? Quanto homem casado tem um temperamento terrível? As mulheres casadas, levanta a mão. É verdade ou não é verdade? Tem muito marido que tem um temperamento de cão. Sim ou não? Você está liberada de responder se seu marido estiver vindo com você. Não precisa responder. Só olha aqui para mim que pelo seu olho eu vou saber. Tá bom, tá dito. Gente, quanta mulher tem um gênio insuportável, rabugenta, reclamona, ela abre a boca, só sai coisa ruim. Às vezes está todo mundo bem dentro de casa, quando ela calada, todo mundo fica bem, a hora que ela abre a boca, tem início ao reclamatório. Por quê? Por causa das experiências difíceis que ela traz da vida, as marcas que ela carrega, os traumas, as raízes na infância, essas coisas inquietam o coração. E quando a gente está inquieto, a gente inquieta a vida de todo mundo. São experiências doídas que a pessoa carrega. Então o que eu vou fazer com essa pessoa? Vou reclamar também? Vou começar a torturar a pessoa? Vou bater nela? Vou matar a pessoa? Não. Essa pessoa não precisa da minha revolta, ela precisa muito mais da minha oração do que o meu julgamento, do que da minha acusação. Então, no que diz a respeito a você, qual foi o conselho? Cultive em você só o quê? Cultive em você o quê? Só pensamentos bons, só coisas boas. E no que diz respeito ao outro, você ajuda a pessoa a sair do pessimismo pela sua oração. Em relação ao outro, você vai fazer o quê? Você vai rezar pela pessoa. Você tem um marido intragável dentro de casa, você precisa rezar por ele, rezar para valer. Porque muitas vezes a gente diz que reza, mas não reza, diz da boca para fora. Porque a reclamação e a oração não combinam. Quando uma pessoa reclama demais da outra, você pode ter certeza que ela não está rezando pela outra. Porque quem reza não fala mal. Não dá, as duas coisas não combinam, é água e óleo. Se o seu marido é para você um peso, você precisa rezar por ele, ele precisa fazer parte da sua oração. Se a sua mulher é difícil para você, se você prefere ficar no trabalho até as 12 da noite do que voltar para casa e encontrá-la acordada, se você prefere vir fazendo aquela via sacra até chegar em casa parando tudo quanto é point, porque você não aguenta a ideia de voltar para casa e encontrá-la, você precisa rezar pela sua mulher. Ela precisa muito mais da sua oração do que do seu descaso, do que do seu desprezo. Se o seu filho é uma pessoa difícil, desobediente e até cruel, você precisa rezar pelo seu filho, mas rezar com a alma, rezar com o coração, rezar para valer pela libertação desse garoto. Mas além de rezar, tem uma coisa que você pode fazer. Você pode ajudar essa pessoa também por uma palavra de
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2: 11 horas.
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2: 11:04.
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É isso aí, bom dia. Cumprimentando aqui os nossos amigos, mais um sábado que estamos aqui para conversar com os nossos queridos ouvintes. Saudando a todos nesse instante em que damos abertura ao programa Fala Sanharó. E com ele a saudação a todos os pais que nos ouvem neste momento e aqueles também que não estiverem nos ouvindo, mas nós nos associamos ao sentimento do verdadeiro pai que assume a sua família e a conduz norteado no princípio da fé e no trabalho, segurando a mão de Deus, caminhando e cuidando da família. Então todos os pais de nosso município se sintam homenageados nesse instante pelos que fazem a Rádio Sanharó FM, organização de Araquino de Freitas, para servir a Sanharó, instalada aqui há 28 anos e sendo um veículo de comunicação muito importante para a nossa região, que nós agradecemos a todos os ouvintes que no cotidiano estão ligando seus rádios, outros ligando o seu celular para nos assistir pelo Face da Sanharó FM, que é o 92534214. Estamos hoje aqui com Alan Dreck conduzindo aqui o programa enquanto o Didier chega. E hoje eu quis dedicar especialmente esse programa aos pais, né? Pessoas muito importantes na vida de uma família e que a gente fica feliz em poder homenagear. Então todos os pais de Sanharó estão sendo homenageados aqui pela nossa rádio. E a cada momento de. A cada 5 minutos eu vou falar algo sobre o pai, né? Pai de verdade. Mesmo não só ergue o filho do chão quando ele cai, mas também o faz perceber que a cada queda é possível levantar. Muito bem, isso aqui foi escrito por Flávio de Guzmão, uma escritora. E a gente vai continuar. Daqui a pouco a gente tem mais um outro trechinho aqui, mais uma mensagem de Flávio de Guzmão para homenagear os pais. Aqui nesse instante em que estou abraçando a todos os nossos ouvintes. Lá em Lagoa do Cercado, a gente homenageia Josefa Maria da Silva, seu esposo Antônio, que hoje também é homenageado como um pai, que nos ouve aqui pela Rádio Sanharó FM, e que a gente agradece e com alegria também homenageia esse pai querido lá em Lagoa do Cercado, não esquecendo nosso amigo Menazário e demais pais lá da comunidade do Lagoa do Cercado que estão em sintonia com a gente nesse momento. É isso aí, aniversário do amigo Nildo, lá em Malhado da Pedra, abraço da sua esposa Assunção, com um abraço também das suas filhas, mais uma vez, o Nildo, saudado pelas filhas Thaís, Tamires, Tainá, Tainara e Maria Aparecida. Então, que bom homenagear todos vocês lá em Malhado da Pedra, onde eu já tive a oportunidade de visitar hoje, nesta manhã. Já fui até Malhado da Pedra visitar o amigo Deda e observar o seu terreno, onde a sua mãe também está querendo construir uma casa. Como vocês sabem, eu estou engajado num projeto de construção de casas comunitárias, casas populares rurais, pelo programa Minha Casa Minha Vida. Nós tivemos a aprovação de 100 unidades pelo governo federal e estamos aguardando a qualquer momento a liberação do recurso para a construtora, que já houve a licitação, já tem uma construtora que venceu a licitação e que vai erguer essas casas, e assim a gente homenageia os amigos lá de Cachoeira, onde tem a maior parte dos beneficiados com a construção de casas, mas também temos em Malhado da Pedra, em Barriguda, em Sítio das Moças e em algumas outras localidades. Esperamos em breve a construção dessas casas para a gente cumprimentar e abraçar pessoas queridas que moram no campo, que mesmo sem casa, mas moram no campo, no trabalho cotidiano rural, plantando e colhendo lavouras, e que precisa ter a sua casa. Então, o governo nos dá essa oportunidade de ter essas construções. É o governo Lula, mas tem que partir da comunidade. Nós partimos há mais de ano que eu venho me reunindo
com os pretensos moradores, pessoas, famílias que vão ser contempladas com essas construções. Aí eu digo ainda, eu nem acredito que esse recurso saia antes da eleição, porque é proibido liberar dinheiro 90 dias antes, só está faltando 50 e poucos dias para a eleição. Acredito que a gente vai começar essas casas a partir do dia 15 de outubro, quando é poucos dias para a eleição. Acredito que a gente vai começar essas casas a

esse dinheiro vai ser liberado e aí a construtora vem fazer. Saudar aqui o afilhado Vinícius, filho de Neguinho, trabalha lá no mercado do Nenê e mora na rua Ernesto Monteiro, 282, com o meu abraço a você, Neguinho, você é mais um homenageado aqui, é um pai homenageado aqui pela Rádio Saró FM. Saudar você, Moacir, que é um outro pai lá no bairro Mãe Rainha, que também foi homenageado com a aposentadoria e que eu estou homenageando também aqui para dizer que foi motivo de alegria tê-lo como um dos agricultores aposentados pelo nosso sindicato, que é o Sindicato da Agricultura Familiar, que com fé a gente vem lutando. Eu, Rodésio Cida, Erison e Alex, trabalhando para que o bem possa acontecer, e o bem acontece lá no sindicato quando a gente consegue o benefício de alguém, seja a aposentadoria, seja o salário maternidade, seja o auxílio doença, ou seja também o salário reclusão. Em todos nós estamos presentes com o nosso sindicato, o Sindicato da Agricultura Familiar, que veio para ficar, está ficando, a cada semana tendo um relato de pessoas contempladas com a aposentadoria, e nos dando condições de estar aqui e cumprimentar e homenagear essas pessoas que foram contempladas, né, com o trabalho do sindicato. Por isso que eu digo, procure o Sindicato da Agricultura Familiar. Eu estou atendendo toda terça e toda segunda. Segunda e terça eu estou lá no sindicato atendendo, orientando. Eu já hoje fui no Sítio Maior da Pedra orientar um agricultor o que ele precisa ter para na hora não passar vexames. Quem deixa para a última hora dificilmente vai se aposentar, porque as provas se fazem ao longo de 15 anos. Se você completou 40, 45 anos, corra para o sindicato, porque o sindicato vai lhe orientar o que é que você deve fazer para se documentar para na hora de uma doença ou quando completar a idade requerer o benefício da Previdência Social. Nós nos colocamos à disposição, é um sindicato comprometido com a vida do povo, com o bem-estar da comunidade, e a gente promove o bem-estar da maneira que a gente consegue um benefício da Previdência que melhora a vida da casa, melhora a alimentação, melhora o trabalho de um modo geral. Vamos ouvir aqui um telefonema e volto já a falar com vocês, não vou nem sair tirar do ar a rádio. Oi. Alô. Bom, a pessoa não atendeu, eu vou falando com vocês. Se ligar de novo, eu vou atender. É isso aí, minha amiga José Hilda, na rua São Gabriel 70, nos ouvindo lá no loteamento Mãe Rainha, aqui entre São Herói e Sítio das Moças. Que bom. Saudar a família do Manuel da Venda, se aproximando aí os 30 dias do seu falecimento. A gente se solidariza com a viúva, com os familiares. E chegando aqui o nosso amigo Nelson do Caldo, que já fez seu programa ontem, está aqui partilhando, veio aqui participar com a gente aqui do programa aqui da Rádio Senhora FM, o programa Fala Senhoró, que se intitula também de programa Fala Bibi. Saudando o amigo Antônio Pereira pela sua aposentadoria lá no Sítio Conduz. Oi, Geraldo, em divisão 2, Dozinete Lima, a sua pensão vai receber agora no dia 4 de setembro, lá em Caianinha. Nós já falamos, Tiago Pereira, Auxílio Doença, Maria Aparecida Lima também, homenageada com a aposentadoria, Quitéria de Souza, lá no Sítio Bem Posta, e a Aurelina Maria da Conceição, lá no Sítio 25, que bom a gente poder partilhar com as pessoas a sua aposentadoria. Saudar você, Airon Bezerra, Inice, na rua Antônio Francisco Batista, 78, aqui na nossa cidade, no bairro Nossa Senhora de Fátima, bairro por nós construídos, que com alegria a gente homenageia as pessoas queridas que estão partilhando com a gente hoje esse momento dedicado aos pais. Então, o momento de hoje é um momento especial dedicado aos pais, para que a gente possa

0: está aqui levando, conduzindo esse programa, e homenageando os pais queridos. Aqui agora está chegando um pai, exemplo de pai, que é o Nelson do Caldo de Cana, que vai dar uma palavrinha aqui. Que bom, Nelson. Já viajamos hoje a Malhada da Pedra, já fomos ver um terreno para a gente construir uma casa em homenagem a uma trabalhadora rural, e você nos conduziu até lá. Eu vi o terreno, me diz, já vou mandar para o projetista vir fazer a planta lá, vir fazer, medir o terreno e fazer a localização da casa da nossa querida Cida. Então, com você, para fazer as suas colocações, uma honra ter viajado com você, e mais honroso ainda estar aqui, você como um pai que nós estamos homenageando, e ouvir a sua mensagem aqui pela Rádio Senhora FM.
1: Muito obrigado, seu Bibi. Primeiramente, um bom dia para o senhor, bom dia para o Alandrex aí, que está aí na Sonocastia, né? E é gostoso, eu viajar com o senhor participar, e eu vim participar aqui do seu programa, e nós se dirigir à Malhada da Pedra, o senhor com todo prazer, não é? Então, para olhar o terrenozinho ali, olhar, medir, para fazer a construção de quem precisa, né, seu Bibi?
0: Exatamente, Nelson.
1: O senhor é uma pessoa que sempre acolhe aquele que precisa, aquele mais fraquinho, né?
0: E, com certeza.
1: Isso aí o senhor nunca vai perder na sua vida, porque o senhor é uma pessoa que olha para a pobreza. Pode dizer que o senhor fez tudo aqui em Senhoró para aqueles que precisavam de uma moradia.
0: É isso aí, Nelson. Eu consagrei minha vida a serviço dos mais carentes, a serviço do bem da humanidade. Quando eu faço uma casa para uma pessoa que não tem casa, eu fico mais feliz do que a pessoa, em eu poder entregar a chave de uma casa, uma pessoa lutadora, mas que não teve essa oportunidade. Você sabe, quando eu estive à frente da prefeitura, eu construí 1000 e poucas casas, construí 3 bairros, ainda fiz casas rurais. E agora, era proibido fazer casa rural naquela época. Eu tirava, era uma casa que vinha para a cidade, mas eu levava para a zona rural. E o importante é promover a habitação e promover o bem da humanidade. Pessoas queridas que ainda não tinham sua casa naquela época, eu também levei o programa para Cachoeira, Massaranduba, onde as casas estão erguidas e o povo está morando. E agora, Nelson, daqui até o final do ano, eu espero implantar 100 casas, 100 moradias aqui no nosso município. Isso me constrói muito, me deixa muito feliz. Eu vou promover a felicidade de 100 chefes de família que ainda não tem casa, mas eu vou ser muito, muito feliz também, porque entregar a chave de uma casa é motivo de muita felicidade para mim. E Deus me dá esse talento, essa condição, eu mesmo, sem estar conduzindo. Não é obrigação minha, não estou mais participando da vida administrativa do município, que está sendo conduzida, mas eu tenho um sindicato, né? E através do sindicato eu vou levar a casa rural para os nossos amigos, né? Porque quem quer trabalhar, trabalha em qualquer lugar que tiver. Minha casa é uma porta aberta, nunca fechei a minha porta. O nosso povo é atendido. Se eu tiver no sindicato, atendo. Se tiver em casa, atendo. E o cidadão não sai sem expor o seu problema e eu analisar.
1: É muito difícil chegar uma pessoa na sua residência para o senhor não atender imediatamente, com tanta palavra bonita, né? Animando aquela pessoa que vai atrás daquela moradia, que tem vontade de possuir uma moradia para não estar pagando aluguel, ou mesmo assim, pagando prestação cara, né, de casa. Tudo isso o senhor vê o que é que precisa o mais pobre, né? Muito bem, é isso, bebê. O senhor está de parabéns, porque o senhor olha para aqueles que não tem. Isso aí, eu fico contente, meu coração abraça o senhor toda hora por tudo isso que o senhor faz com todos os senhoroenses, principalmente todos dos sítios, as moradias aí dos sítios, que o senhor sempre ajuda, não é? Ajeita, vai numa casa de um, numa casa de outro, dá uma orientação, não é? E todos ficam contentes com o senhor, só a sua palavra vale tudo. O senhor nasceu aqui em Senhoró para cuidar da pobreza, seu bebê. Isso aí.
0: Você tem a ordem na minha casa, Nelson. Pode me deixar sem almoço. Agora, não deixe nenhum cidadão que entrar na minha casa, ou cidadão, criança, sem almoçar, sem uma refeição. Chego na minha casa, glória a Deus que ele me dá sempre essa força, essa condição de não faltar o pão para partilhar com os amigos que chegam lá.
1: É isso aí. Muito bem, isso aí eu valorizo o senhor em todo lugar, em todo canto que eu passar, aqui mesmo no meu programa sertanejo que eu faço aqui toda sexta-feira, eu sempre elogio o senhor sobre os trabalhos que o senhor tem feito aqui a comunidade de Senharó, do sítio vizinho, aqui do centro da cidade, sempre acolhe a pobreza, não é?
0: Com certeza.
1: Isso é coisas maravilhosas, a gente fica muito bem contente, que nem hoje nós fomos com a Cida lá na Malhada da Pedra, né?
0: Exatamente.
1: Ela ficou muito contente com o senhor também, o filho dela, o Deda, né?
0: Sim.
1: Da sua fala lá, do seu trabalho, como é que vai construir, tudo direitinho, não é? E isso para mim foi uma honra, viu? Eu estou aqui, pode acompanhar o senhor para onde o senhor quiser. Em nome da família senharoense, o povo do sítio, principalmente com a sua delicadeza que o senhor tem, viu?
0: Pois é, Nelson, e como nós estamos hoje homenageando os pais, nós fomos em Malhada da Pedra, onde encontramos alguns pais lá, inclusive o Deba, o meu querido amigo Tony Otério, você que me acompanhou. Então, nada melhor do que a primeira mensagem musical que o DJ já vai selecionar aqui para homenagear os pais, que seja uma contemplação aos pais do sítio Malhada da Pedra. Através de Tony Otério, de você, Nelson, e de Deba, ficam homenageados todos os pais do sítio Malhada da Pedra e sítio das Moças, localidades muito queridas por nós, e que a gente abraça a todos, e a gente poder daqui ter a colaboração do nosso DJ para selecionar uma bonita página musical para a gente homenagear.
1: Eu quero parabenizar todos os papais seroenses, principalmente aqui sobrevive o senhor, que é pai, eu também sou pai. Aí o Diguinho Ricardo também é papai, que Deus abençoe esse dia para cada um, papai, que sempre lutou pela vida, para cuidar da família, né? Na luta diária do campo, outros nas fazendas, né, seu Bibi? E aí a gente tem de refletir esse povo, porque foi um povo sofrido da roça, né?
0: Tá
1: de parabéns todos os papais que são heroenses, principalmente todos os papais do mundo inteiro, que sofreu para criar a família, não é isso, seu Bibi?
0: Pois é, e aqui tem uma mensagem, o pai não é simplesmente quem atende a caprichos. Ele sabe perceber quando existe verdadeira necessidade nos pedidos, quando o filho está realmente necessitado. E ele diz, pai de verdade mesmo não é aquele que providencia as melhores escolas, mas o que ensina o quanto é necessário o conhecimento. O pai orienta. A escola quem faz é o aluno. Se ela é um aluno estudioso, obediente, respeitador, qualquer escola fica feliz em tê-lo como aluno. E ainda a nossa Flávia Guzmão diz, ele não orienta com base nas próprias experiências, mas demonstra que em cada experiência existe uma lição a ser aprendida. Então, é muito importante a missão do pai na vida do filho, desde que ele é gerado até quando nasce, e durante a vida o pai é a pessoa, a pai e a mãe são os amigos mais próximos, são as pessoas mais referenciais para o cuidado dos filhos. Então vamos ver, o DJ já tem aí
1: uma talha na conversa. Eu quero também parabenizar Tony Otero também, que nós
0: visitou
1: a casa dele hoje, né?
0: Vai ser homenageado agora.
1: O Deda, também o Jorge, né?
0: Sim.
1: Os dois irmãos, que são as pessoas maravilhosas. Pode falar que é meus enteados, né?
0: Sim, então, sim.
1: Vivo com a mãe dele. E aí,
0: certo,
1: tá todo mundo de parabéns. Que Deus proteja todos nós. E vamos tocar pra frente, porque a vida continua, né, seu bebê?
0: Com certeza.
1: E aí vai. E o Diguinho Ricardo está preparando a música aí para nós ouvir, né? E vamos dedicar a todas as famílias senharoenses que estão nos assistindo aqui o programa Fala Senharó, né?
0: Muito bem, Nelson. Que bom. O DJ já nos anuncia que escolheu uma bonita mensagem musical e que a gente vai homenagear. Eu quero dizer também aos nossos amigos que o Nelson, no último dia 30 de junho, ele aniversariou. E ele hoje também vai ser homenageado aqui. É um pai, aniversariante, está ainda se regozijando pelos seus 79 anos de luta, de trabalho, trabalho agrícola, trabalho como motorista, condutor de alunos, de estudantes, desde a minha época de prefeito, e enquanto pôde, ele conduzir com dignidade os nossos alunos da escola e da escola à morada, e com muita credibilidade e confiança dos pais, pelo seu respeito, pela sua dignidade e pelo cuidado que ele tinha com as crianças, como se fossem crianças, filhos suas. Então, Nelson, um grande valor que eu homenageio sempre e quero muito bem, tenho admiração e, da minha mesma área de residência onde nascemos, ele no Sítio Sapato, eu no Sítio Água Branca, e hoje estamos aqui juntos conduzindo o nosso programa, o programa Fala Sanhará, organização Ranieri, Aquino de Freitas, aqui na nossa rádio, que também é um pai que sofre, mas que está lá, mas que a gente espera um dia ele possa estar em casa no meio familiar. Daqui eu quero saudar dois deputados cujos nomes eu vou levar aos amigos que puderem me ajudar. O Romerinho, fala de Romerinho, é bastante dizer que ele é vereador há 16 anos e a cada ano a votação dele aumenta. Então, se ele é vereador do Recife, presidente da Câmara do Recife, Recife é meio Pernambuco. Então, ele começou com 4 mil votos, depois passou para 7, depois no outro mandato já foi em 11 ou 13, e o quarto mandato ele já teve 20 mil, quase 21 mil votos. Então, uma pessoa que não presta, ele cai logo no primeiro mandato. E quem presta continua com o seu mandato e aumenta os votos. E outros ficam na pendura. Quando não tem aceitação popular, fica na pendura. Então, quero dizer a Sanharó que eu estou numa luta em busca de 2 votos, deputado federal e estadual, que será muito importante para mim, e não levo recurso nenhum, levo o meu pedido, porque eu estou precisando desses 2 votos por uma causa muito importante e que espero contar com grandes amigos que sempre me ajudaram, que dessa vez possa mais uma vez me ajudar. Então, já, Didier?
2: Já.
0: Então, vamos ouvir a mensagem musical, porque depois vem a mensagem de Nelson, que é um aniversariante. É isso aí para os pais de Mairado da Pedra, Barriguda e Sítio das Moças. São 3 localidades juntas, incluindo ainda Serrinha. A gente está ouvindo aí.

Pode ser que daqui a algum tempo haja tempo pra gente ser mais. Então

0: Finalmente.
1: Boa noite, Adjalto.
0: Que bom. Estamos aqui homenageando os pais e nesse momento tivemos essa mensagem tão linda, selecionada aqui pelo DJ, todos os pais de Cid das Moças, Barrigudo, Melhor da Pedra e também lá de Serrinha. E a gente vai continuar com a programação de hoje, sempre em homenagem aos pais. Estamos aqui com mais um pai chegando aqui para partilhar do nosso programa, que é o Rogério. É, pai da querida jovem Alice, e ele está aqui partilhando também, e com alegria a gente recebe dois pais hoje aqui no programa, que é o Nelson, do Caldicano, e o Rogério. É, e vamos aqui dinamizar a nossa palestra de hoje, homenageando tantos pais que nós conhecemos na caminhada da vida. E com um pedido de Ranieri, que nesta quinta-feira fui visitá-lo e ele me disse: pai, dedique o programa todo aos pais. E ora, como é que eu ia deixar de dedicar? É, a rádio fundada por Ranieri, programa feito por mim, e ele diz: quero lhe fazer um pedido, dedique o programa, seja direcionado todo para os pais no próximo sábado, que é hoje. Foi quinta-feira que ele me disse isso. E eu estou dedicando aqui, cumprindo o seu pedido, Ranieri. Se ele estiver lá, ele estar lá, se ele tiver possibilidade de ter o telefone de algum amigo, ele pode nos assistir. Se não, não assiste, né? Mas é por ele que eu estou pedindo, apresentando dois deputados a São Heró, e espero dois amigos o gesto da contemplação e da aceitação, e tenho recebido muitas adesões de pessoas que vêm. E se coloca à minha disposição. A próxima eleição tem 6 votos. Presidente, o povo já sabe quem é, eu não vou citar nomes. Governador, senadores 2 e 2 deputados. Eu vou pedir aos amigos só o voto dos deputados. Os amigos ficam livres para escolher seus 2 senadores, seu governador e seu presidente da República. Então, eu bato na sua porta, peço 2 votos e você fica para escolher 4, né? Não, você é egoísta de estar querendo todos os votos das pessoas, mas os deputados eu vou bater na porta e vou realmente pedir por uma necessidade muito imediata, e eu tenho certeza que eu conto com o apoio dos amigos lá de Barriguda, de Mariado da Pedra, de Cachoeiro, de Camorango 1, Camorango 2, Caianinha, Cito das Moças, para inovar a cidade toda, Recanto, Lagedo, Mungungu, Lagoa das Moças, Lagoa do Cercado, Maniçoba, Brejinho, Água Branca, Solidão, Gravatá, Bom Nome, Riacho Fundo, Cabeça de Boi e tantas outras localidades do nosso município que onde eu não chegar, mandarei um representante para pedir essa ajuda. Então, estou muito grato pela manifestação de apoio que já recebi de tantos amigos e que quero receber de muito mais. É isso aí. Hoje nós temos também a recitação do texto. Nós sepultamos uma querida amiga lá de Barriguda, amiga Carminha de Peba. O Peba que partiu há 7 meses e Carminha que partiu há poucos 4 ou 5 dias, e que eu partilhei no seu sepultamento, mas que hoje às 4 horas estará havendo também a recitação do texto lá em Barriguda. E à noite, meu amigo Zé, lá de Mungungu, está aniversariando, veio exclusivamente na minha sala me convidar, e eu vou partilhar com o Zé da recitação do texto pela sua vida, em regozijo e agradecimento a Deus pelo dom da vida. E ele está lá nesse momento de alegria por comemorar o aniversário, os parentes, os amigos partilhando, e eu vou também participar desse momento. É isso aí. Saudar aqui a amiga Nadjane e seu esposo Danilo. Danilo, Nadjane, que bom a sua presença na nossa sala esta semana. Meu abraço a você e meu abraço ao Danilo, que também é uma pessoa querida na minha casa e que, sem dúvida, está nos ouvindo, né? É, meu amigo Adalto, em Lagoa do Cercado, é mais um pai que eu homenageio também aqui pelo nosso programa. Na verdade, todos os pais estão sendo homenageados, mas com individualização, alguns, porque eu não sei o nome de todos os pais. É isso aí. Então, agora é a vez de homenagear Nelson do Caldo de Cana pelos seus 79 anos, glorificando ao pai por ter lhe dado uma vida com saúde, caminhando na estrada de Jesus, sendo útil, identificado com estudantes, identificado com a agricultura. Não perde o nome Nelson do Caldo. Ainda vem do Caldo, Nelson?
2: Vem do Nelson, meu amigo.
0: Mas ficou com o nome.
2: A fama pegou, né?
0: Nelson do Caldo. Pois é, então é para você essa mensagem, como um pai e um aniversariante. Então, que o DJ já possa.

0: É isso aí, essa homenagem foi para o amigo Nelson, pelo seu aniversário e também pela sua condição de pai. E vou saudar aqui o meu querido amigo Heleno, lá na rua Inês Aquino, e a sua esposa Rita. Através de Heleno, eu saúdo todos os pais lá do bairro Nossa Senhora de Fátima, ou melhor, bairro Santa Clara. Eles moram na rua Inês Aquino, no bairro Santa Clara. E vai o meu abraço para você, Rita e Heleno, e para todos os pais aí residentes do bairro, inclusive o Nelson, que está aqui, que mora na rua Ernesto Monteiro, né? É isso aí.
1: Gostado aí o mercadão do seu Rafael, né?
0: Com certeza.
1: Eu quero mandar um abraço para o seu Rafael.
0: Muito bem, merecedor.
1: E homenagear o feliz dia dos papais para o seu Rafael, que foi um lutador da roça até chegar a ser.
0: Exato.
1: Construiu aqui o futuro do povo da família cearoense, o povo que vem fazer as suas compras, né? É a família e o grupo São Rafael crescendo aqui em Senhoró.
0: Que bom.
1: Foram uma pessoa que foram trabalharam e é uma família honesta, né, seu menino?
0: Pois é.
1: Dá de parabéns à nossa cidade de Senhoró, com tanta gente honesta e bom que vem ficar aqui na nossa cidade. E para isso, ó, eu faço a minha homenagem, principalmente a seu Rafael, eu tenho um feliz dia dos pais para ele, o Rodrigo, né? Que também quer papai, seus filhos, o Renato, principalmente toda a família.
0: Pois é, eu ainda saúdo aqui Dona Toinha, que está aqui, veio lá do Nossa Senhora de Fátima e está aqui participando com a gente do programa. É isso aí. Saudando também José Lopes, lá do Boa Esperança, Josineide Freitas Alves, também do Sítio Pagão. É isso aí, homenageando os pais da rua Prefeito José Tiago da Silva, que eu tive a oportunidade de cumprimentar alguns, fui visitar as pessoas queridas que perderam seus entes queridos. E lá identifiquei algumas pessoas. Eu saúdo todos os pais da rua São João e da rua Prefeito Zé Tiago e das demais ruas do bairro Serafim Nunes, que estão nos ouvindo também. Saudão, amigo Tota, lá do bairro Nossa Senhora de Fátima, não é? Lá no seu bar, trabalhando com a comunidade, e todos os pais também do bairro Nossa Senhora de Fátima estão sendo homenageados aqui pela Rádio Senhoró FM num pedido de Ranieri, que saúda a todos, desejando prosperidade, felicidades e uma boa harmonia entre pais e filhos. Então, com alegria, saudando esse povo, saúdo ainda o José Raimundo e sua esposa Ângela lá em Camorango e todos os pais do sítio Camorango que nos ouve nesta manhã, com a alegria de poder homenageá-los. É isso aí, nós queremos também registrar que no último dia 25 foi também o dia do motorista e a gente ainda não fez a saudação do motorista. E praticamente 90% dos motoristas são pais. Então eu vou pedir ao DJ que homenageie os pais motoristas que estão nos ouvindo, com a alegria nossa de poder saudá-los aqui pela rádio, que é a Rádio Senhoró FM. Então, já tem a mensagem, DJ, que você possa ver aí para homenagear.
1: Eu vou dar mais uma palavrinha aí. Eu vou encerrar, que a senhora quer dar uma palavrinha também, seu filho.
0: Certo.
1: Quero parabenizar também meus quatro filhos, que são papais, né? Tudo são.
0: Sim.
1: Nos transportes, aí nos caminhões deles, nas longas estradas da vida, né? Iluminado por o Sagrado Coração de Jesus, que acompanha cada um. Um viaja para Bahia, outro para São Paulo, outro viaja para Maranhão, Piauí, Rio Grande do Norte, né? Com certeza, transportando o progresso do nosso Brasil, né? Por onde eles andam, é bem recebido, bem tratado, são os meninos que, graças a Deus, casaram, hoje são papais, tem os filhos mesmo, então, tá aqui meus parabéns, meus filhos, para você. E amanhã é um feliz dia dos papais, viu? Que Deus abençoe.
0: Seus filhos são exemplos de filhos e de jovens trabalhadores. Eu também abraço-os e homenageio-os aqui pelo nosso programa. Todos são pais e merecedores da nossa homenagem. Dona Toninha quer dar uma palavrinha? Vai sentar aí. Que bom receber aqui Dona Toninha lá do bairro Nossa Senhora de Fátima.
1: Muito obrigado por tudo, que Deus consinta o senhor assim, dê muita saúde e muitos anos de vida ao senhor.
0: Valeu, Nelson. Saudar meu sobrinho Laurentino, lá na rua Inês Aquino, e todos os pais de lá. Já saudei o Heleno e todos os mais. Dona Toinha aqui está vindo participar e vai dar uma palavrinha. Pode falar, Dona Toinha.
2: Tira a máscara, Dona Toinha. Eu quero agradecer a Deus de ter tudo bom, como meu pai, é uma pessoa maravilhosa, uma pessoa que eu chamo de Deus, porque este teu coração de Deus, este amor do amor, este carinho por todas as pessoas, ele não olha no feito, ele é uma pessoa que não é para ajudar ninguém, está ajudando, porque ele é santo. Pode chamar tudo de santo, tudo bem, uma pessoa que ajuda, é santo.
0: Porque obrigado, Dona Toinha.
2: Deus seja louvado.
0: Pois é, isso me deixa emocionado, não esperava essa surpresa, receber essa homenagem como pai de uma querida amiga, Dona Toinha, que veio lá do bairro Nossa Senhora de Fátima para me prestar essa homenagem. Fico feliz, Dona Toinha. Deus abençoe. É isso aí, recebendo aqui Dona Toinha. Está aqui nos homenageando, a gente fica feliz. Ela está aqui. E a gente homenageando os pais, abraçando a todos, né? Deus abençoe, Dona Toinha. Muitas felicidades. Vou abraçar meu querido amigo Baga, sua esposa Maria José. Baga é um grande amigo lá do Sítio Maria da Pedra, saudando o Nilo, que é outro pai que a gente homenageia nesse instante. E já saudamos os pais Maria da Pedra, mas tem as individualidades que a gente vai passando aqui e vai vendo os nomes, né?
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0: Saudar aqui os doadores de sangue, a Helena. A Helena já foi operada, foi muito cumprimentada e abraçada no hospital do IMIP pelo gesto de tantas pessoas queridas que foram lá tirar sangue para Helena, que no final, muitas Helenas, né? Porque a Helena tomou pouco sangue, mas a solidariedade foi muito grande. O hospital mandou pedir sangue e que glória, que gesto tão bonito é quando a pessoa é doador, é muito nobre. Tem coisa melhor para agradar a Deus. Que quantos hospitais estão com pouco sangue? Quantos estão na fila em busca de um coração, de um rins? De uma peça do nosso corpo, de uma parte do nosso corpo, que quando a gente morre não serve mais, e a gente, depois de morto, pode ser doador. E por que o povo não se inscreve, meu Deus? Que coisa tão bela foi o gesto dessas pessoas que foram doar sangue para a Helena e doaram para muitas Helenas lá no IMIP. E vai aqui minha gratidão, minha admiração. Saudar um pai também, muito amigo aí do bairro Padre Noval, e através dele eu saúdo os demais pais do bairro Padre Nova, ou melhor, do bairro Prefeito João Soares, que era o bairro Padre Marques, e agora Prefeito João Soares, saudando os jovens Melquisedeque e Baruque, vai minha homenagem para você, Gilson. Aí é o Gilson do Bar. É isso aí, com sua esposa Silvana. Eu vou homenagear esse pai aí, homenageando ele. Ficam homenageados todos os pais do bairro. Prefeito João Soares, e o Gilson sendo saudado aí pelos seus filhos, nos quais eu quero muito bem, e com alegria faço essa homenagem. Um pai também que fez 24 anos do falecimento, foi um líder no Sítio Barriguda, foi o nosso querido Raimundo Silói. Aí eu saudo Cícero e Carminha, né, que são pais queridos e estão nos ouvindo. E eu homenageio todos os pais da nossa cidade que estão aqui sendo cumprimentados e abraçados por todos nós que fazemos a Rádio Ceará FM, a organização Ranieri Aquino de Freitas, que fundou essa tão importante emissora para servir a São Herói e a sua gente. Tenham muito cuidado com o advogado nas portas de vocês, vocês estão entregando os documentos. Advogado de fora, que vocês não conhecem. Se fosse advogado daqui da cidade, tudo bem, que eles estariam querendo ajudar. Mas se está completando a idade, procura o Sindicato da Agricultura Familiar. Nós estamos aí, vocês têm dois sindicatos para procurar. Aí procura um advogado de fora que bate na sua porta, que você nunca viu, não sabe quem é. que não tem prova nenhuma para lhe aposentar como agricultor e diz que aposenta. E fica essa lenga-lenga e depois você perde o direito de entrar com o pedido de aposentadoria com a documentação. Então tenha o cuidado para não cair em situação difícil depois. É, no bairro Mãe Rainha, todos os pais, a nossa homenagem, através do amigo Zé Galego, eu saúdo todos os moradores aí do bairro Mãe Rainha, ouvintes do nosso programa. Que bom poder aqui estar saudando tanta gente querida, que no cotidiano da vida a gente se encontra, se cumprimenta, e hoje a gente homenageia minha comadre Neuza. Aquele abraço, está nos ouvindo aí com sua filha, seus netos, uma pessoa muito querida que a gente abraça aqui pelo programa. Meu compadre Ademir, o Pagão, a homenagem a ele se estende a todos os pais do sítio Pagão que estão nos ouvindo. Sargento Preguinho, que bom poder homenagear você como um pai aqui do bairro, aqui da Barão do Buíque, e você sendo homenageado por todos nós. O Preguinho nos ouvindo, né? E sendo homenageado como um pai do bairro Barão do Buíque, aqui na nossa cidade, e através dele todos os demais pais do bairro Barão do Buíque sejam homenageados. Meu amigo Piaba é um pai também lá no Nossa Senhora de Fátima, e o amigo Tota também é um pai lá no Nossa Senhora de Fátima, que a gente homenageia aqui pelo programa. Meu querido amigo Zequinha, Zequinha Aliete, lá em Barriguda, através dele, a homenagem a todos os pais do sítio Barriguda, saudando os pais, vereadores eméritos, que são Carrinho e Du, que estão nos ouvindo, com a alegria de poder homenageá-los aqui na nossa cidade, mais dois vereadores eméritos, Beto e Flávio, a nossa homenagem, e homenageando eles, e homenageando você, Flávio, estou homenageando todos os pais da nossa cidade, do nosso município, pois você foi um vereador querido aqui, que prestou serviço à nossa terra, juntamente com sua esposa, que tem um registro na Câmara Municipal. É isso aí, Beto, que bom poder cumprimentá-lo aqui pelo nosso programa, programa Fala Sanharó, e saudando todos os pais do sítio Recanto, todos os pais do sítio Mansoba, Divisão e Brejinho, Boi Manso, Lagoa da Chave, todos, e sítio Velho, todos amigos nossos que a gente com alegria homenageia aqui pelo programa Fala Sanharó, que se intitula também o programa Fala Bibi. E a gente vai simplesmente resumir agora, porque já está chegando ao final, né? Faltando um minuto para os ponteiros se encontrarem, já passou. Não, tá, mas aqui já se encontraram. 12:03 aqui. Vamos então resumir aqui. Todos os pais da zona rural, todos os pais de Monungu e Jinipapo, todos os pais de Divisão, todos os pais das comunidades rurais, sintam-se homenageados, e aqueles filhos cujos pais já foram convidados por Jesus a morar no lar celestial, que os filhos também possam homenagear agora com a mensagem musical naquela mesa, que é uma saudação aqui do programa aos pais vivos e aos pais falecidos que estão agora faltando naquela mesa. Naquela mesa estão faltando eles.

0: Já, viu?
1: 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Meio-dia.
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12: E chegou o momento mais esperado da semana, o Super Gospel está no ar. Então, ajustem o volume, abram seus corações e deixem-se levar pela música e pela palavra. Vamos juntos fazer deste fim de semana um momento especial de comunhão e louvor.
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1: Vamos pro intervalo. Aproveitem para dar uma esticada, tomar um gole d'água e já já estamos de volta com mais música e inspiração.
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1: E estamos de volta com o Super Gospel. Espero que tenham aproveitado o intervalo para renovar as energias. Então aumente o som e vem adorar.

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1: Vamos pro intervalo, aproveitem para dar uma esticada, tomar um gole d'água e já já estamos de volta com mais música e inspiração.
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2: Meio-dia e 35.
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1: E voltamos com o Super Gospel. Espero que tenham aproveitado o intervalo para refletir e se conectar com a mensagem divina. Fé, continua. 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
1: Vamos pro intervalo. Aproveitem para dar uma esticada, tomar um gole d'água e já já estamos de volta com mais música e inspiração.
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1: Estamos de volta com o Super Gospel. Preparem-se para mais uma seleção incrível de músicas que vão tocar o coração e alimentar a alma. 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
1: Pode dar uma pequena pausa na nossa programação, mas não na animação. Fiquem ligados.
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2: 1:04.
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1: Que sequência foi essa? Mais do que abençoada. Já já tem mais louvor mania. Me espera que eu te espero.
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1: E chegou a hora de um intervalo animado no Super Gospel, mas não se preocupem, pessoal, voltaremos em breve com mais louvores e energia positiva para abençoar o seu dia.
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1: Que intervalo rápido, não é mesmo? Mas agora é hora de voltarmos ao Super Gospel e mergulharmos novamente na atmosfera de louvor e paz. Vamos lá!
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0: estou cheio de gratidão. Nos despedimos do Super Gospel de hoje. Que as bênçãos de Deus acompanhem cada um de vocês ao longo desta semana. Até o próximo fim de semana.
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2: 1:51.
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9: E é isso, gente boa, começando no seu rádio, seu, meu, nosso Sabadão VIP, com muita música pra você curtir aqui, ó, na melhor rádio do Brasil. O seu Sabadão é top, é completo aqui com a gente, hein? Comigo, Douglas Santos, prometendo trazer a melhor programação do seu rádio. Então faz o seguinte, já aumenta aí o volume, pois tá chegando, vem chegando, música boa pra você curtir aqui na melhor rádio do Brasil. É o Sabadão VIP no ar e já aumenta o volume, que é música boa chegando pra você.
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10: Essa moça é pra casar.
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0: Essa é pra casar, viu?
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1: Sabadão VIP tá top demais, mas a gente precisa dar aquele break, aquela pausa rapidão. 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Porque assim, gente, o nosso show do intervalo é trazendo os recados dos nossos super anunciantes. Eu volto já.
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2: 2:12.
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6: É o programa mais top do seu rádio, é o seu Sabadão VIP. E aí, tá curtindo a nossa programação? Tá chegando mais sucesso pra você continuar curtindo o melhor do seu rádio. É o Sabadão VIP com o melhor do pop, aquela mistura musical pra você.
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0: Um beijo, Marília Mendonça.
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0: Esse é o churrasquinho do Menos é Mais.
1: Sim, senhor!
0: Mais ou menos assim, quem gostou faz barulho, vai.
1: Isso, cara.
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3: E aí, tá curtindo o Sabadão VIP? Então continue com a gente, continue na melhor. Vamos lá pro Rápido Apoio Cultural e daqui a pouquinho estou de volta com muito mais. É aqui na melhor rádio do Brasil, hein? Com seu Sabadão VIP com Douglas Santos. Volto já.
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3: Tá curtindo o nosso Sabadão VIP? Então aumenta mais esse volume, pois vem chegando essa daqui, ó, que não dá pra ficar parado. Música boa é aqui no Sabadão VIP.
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1: Que isso, cara?
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3: E é isso, gente. Vou ficando por aqui com o nosso Sabadão VIP. Você curtiu a nossa programação? Eu curti junto com você aqui no nosso estúdio. Ficam todos na paz, na graça de Deus, pensamento positivo sempre. Tudo vai dar certo, tudo já deu certo na sua vida. Até o próximo sábado com mais uma edição do Sabadão VIP. Beijo no seu coração e até a próxima. Fui! Tchau!

0: 12:59.
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0: 3 e 3.
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7: 3:42.

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8: 4 e 1.

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3: 4:21.

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2: 4:44.

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6: 5 e 4.

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0: 8:32.
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0: 8:37,
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9: 8h55.
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